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3: Bertinho, eu falei isso aqui pra ela. Como é que é?

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1: Vitória Costa, essa aqui é para lascar o

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0: 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São 7 horas da manhã.
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0: 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Bom dia, são 8 horas da manhã.
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0: 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Bom dia, são 9 horas.
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0: 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Bom dia, são 10 horas da manhã.
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1: Bom dia, são 11 horas.
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Malta. Bem-vindos ao primeiro programa do mês de junho. Mais um mês especial para mim. Porque brevemente fará 5 anos o meu rebento quase não. E agora começam as festas, começa a alegria. O sol já é mais presente nos nossos dias, por isso aproveitemos. E com o sol, há mais borboletas por aí. O primeiro poema fala de borboletas. Vindo até mim, borboletas, digo eu, cada vez que vejo uma passar, para a poder fotografar e guardar no álbum das recordações. Tal como Deus nos diz, vindo até mim a rezar ou a cantar. Deixe-me de mansinho entrar em vossos corações. E tal como eu deixo as borboletas voarem livres na sua bela fragilidade, assim Deus nos deixa decidir em liberdade. Se ficarmos por perto e deixarmos que Ele sinta a beleza que há dentro de nós, ou se voarmos para longe, onde rodeados de gente, às vezes, os sentimos sós. Escolher ficar é decidir amar, ter a vontade de saber escutar em cada palavra ouvida, ainda que é o sabor do vento, levar connosco para a vida o nosso melhor alimento. Paz de espírito, Deus por companhia, calma para a alma e para a vida, um guia. E depois este poema entre borboletas e Deus, continuamos com um poema que nos faz pensar. Às vezes achamos que estamos no fim da linha e já não podemos fazer nada para isso mudar, mas por mais que a esperança seja pequeninha, lembremos-nos que cada dia oferece um novo recomeçar. Para cada fim, pode haver sempre um recomeço. Por isso, cada dia eu agradeço, tão simplesmente, por acordar. E a cada novo dia, seja com tristeza ou alegria, ter a oportunidade de recomeçar. Escrever um pouco mais da minha história. E a cada dia de vida é uma vitória. Mais uma etapa cumprida. Capítulos escritos devagar. Tantas vezes com medo de errar e de ter uma vida sofrida. Mas o medo jamais pode ser nosso inimigo. Antes um motivo extra para nós mesmos superar. Não deixas que o medo entre nas batalhas contigo. Ele faz-te retrair e assim não consegues ganhar. Luta. Luta sempre por aquilo que tens em mente, mas não prejudiques ninguém para o conseguir. Por mais íngremes que sejam os degraus, vais ver que é capaz de subir. E se caíres, levanta-te e mais uma vez torna a tentar. Ainda que voltes ao início, podes sempre recomeçar. E talvez fazer de modo diferente, pois agora já sabes o que te pode magoar. Se mudares de rumo para seguir em frente, quem sabe não encontras o teu lugar. Luta, luta sempre. Esquece a palavra desistir. Tenta uma e outra vez, ainda que possas de novo cair. Luta, luta sempre, por menor que seja a esperança. Lembra-te do velho ditado, quem espera sempre alcança. E já sabem disso, quem espera sempre alcança, acreditem que é verdade. E lutem, lutem sempre. E o próximo poema é relativamente recente, escrito em 2013 e 23,
e fala sobre a construção de um livro. A construção de um livro de poesia é feita dia após dia. Ontem escrevi um poema, hoje não. Há sempre um ou outro que toca mais o coração. E no meio de tantas linhas escritas, escolheres aqueles em que mais acreditas é tarefa difícil de concretizar. Lês, relês, voltas a ler, tentando no fundo compreender aqueles que mais corações vão tocar. No fundo, não é tão bem assim a vida? Só guardamos no coração as cores da aguarela colorida. Só iremos lembrar os sabores daquela melhor comida e relembrar os momentos com mais alegria contida. E o resto? Deitamos fora? Claro que não. Guarda-se a outro canto, lá dentro do coração. Porque as quedas, as dores, os erros são sempre uma lição. Esses guardamos para nós, como aqueles poemas que para o livro não são escolhidos. São tudo aprendizagens que nos levam a encontrar um sentido, um caminho a seguir ao estar numa encruzilhada, quando sentimos que às vezes fizemos a escolha errada. A certeza que para o bem e para o mal somos capazes de lutar, ainda que no meio de sorrisos muito se possa chorar. Construir um livro de poesia é quase como construir a vida. Entre sorrisos, um belo poema um dia. Entre lágrimas, sem inspiração, uma estrofe mais sofrida. Mas que a vida nos dê poemas mais belos. Como quando o vento brinca com os meus cabelos. E se um dia até achamos piada, tem dias que não nos rimos de nada, mas em todos a mesma entrega, a vontade de lutar. E na conclusão do livro a certeza que vale a pena tentar. Tentem sempre ser a vossa melhor versão. E por falar em melhor versão, o seguinte poema de 2018. Não existe perfeição. Que ninguém queira ser perfeito. Nem sequer o coração bate sempre igual no peito. O seu ritmo é diferente, nem sempre é compassado. Ora bate lentamente, ora bate mais apressado. Ora bate alegre e contente, ora triste e desanimado. Ora bate sem sentir gente, ora bate apaixonado. E assim como o coração, outras tantas coisas na vida, ela que às vezes é escuridão, outra tela colorida. Hoje chuva, sol amanhã, agora lágrimas, depois um sorriso, ora confiança, ora esperança vá, e nem sempre temos o que é preciso, nada perfeito, nem na natureza, e no entanto é grande a sua beleza. Mas para que procurar a perfeição, se a felicidade está em cada emoção? Não é preciso que algo seja perfeito, apenas que faça bater diferente o coração no peito. E arranca um sorriso, e provoca um arrepio, e faça perder o juízo e aceitar o desafio de não procurar perfeição, antes amar cada defeito, porque até o coração bate diferente a preceito. Acho que não preciso dizer mais nada. Vocês sabem que é assim. Até o coração bate diferente. Flor selvagem, que nasces em qualquer lugar, sem medo ao vento ou à chuva, sem medo que te possam pisar. Dá-me um pouco da tua força, da tua determinação. Não tens medo, pareces frágil, e és, no entanto, uma lição. Nasces no meio do nada e mostras alegria. Por mim és admirada, provocas em mim magia.
fazes-me apaixonar pela tua simplicidade e também me fazes pensar que é isto, a felicidade. A felicidade não é complicada, é simples, não é dolorosa, é pura. A felicidade é isto, são momentos de ternura, momentos que ainda de pequenos, todos juntos formam um grande sorriso. E para os viver, pouca coisa é preciso. É por isso que tu, na tua simplicidade, me dás uma lição de vida. Me fazes sorrir com vontade, olhando para ti florida. Porque no meio da natureza, às vezes dura, às vezes cruel, nasces e mostras toda a tua beleza, sabendo que a vida nem sempre é mel. E faça chuva ou faça sol, aí estás tu com a tua força e coragem, a lutar para sobreviver nesse meio que às vezes é selvagem. Sabes que te vão pisar, que te podem destruir, colher ou adorar, e continuas sempre bela e sorridente, como gostaria de ser como tu, forte, corajosa, persistente. Quem não gostaria de ser como estas flores simples e pequeninas que nascem no meio do nada e são tão belas? Hoje o dia está bonito, sereno, corre apenas uma brisa. Dias assim dão outro ânimo a quem de ânimo precisa. Vive-se com mais alegria quando o sol está a brilhar. Até parece magia olhar assim para o mar. O seu azul é mais brilhante. Parece que para nós sorrir. E até as flores do jardim são mais florizes a florir. As suas cores são mais belas. Convidam a pousar nelas borboletas de alegria. É bem melhor assim estar, ouvir os pássaros cantar harmoniosa melodia. E deixávamos estar assim, de olhos fechados, neste fim de tarde espetacular, sentindo emoções sem fim, deixando-me pelo sol, assim abraçar. Mas nem sempre o sol vem, mas é muito bom quando vem e podemos sentir nesta simplicidade pura. E de seguida vou-vos ter alguns poemas de 2021. Foram especiais. Nunca julgues ninguém pela sua aparência, pois é no seu interior que está a sua essência. Não julgues ninguém pelo que ouves dizer. O que a pessoa é, só saberás se se der a conhecer. O que dizem, o que aparenta, pode ser apenas isso. Palavras de aparência lhe podem dar prejuízo. Talvez seja inveja a falar, ou outra maldade qualquer. Por isso, não julgues ninguém sem por dentro conhecer. Porque as boas aparências às vezes são ilusão. E já dizia o ditado que de fraca monteira sai o melhor coelho. Primeiro é bom que conheças o que é feito o coração, o que são tantas as vezes que nos engana o espelho. A beleza não se põe na mesa, sempre ouvi dizer. A beleza um dia passa, mas o interior só quando morrer. E é uma verdade. Às vezes vemos coisas tão bonitas, mas por dentro não vale nada. Mas se passam para o seguinte poema, um poema que fiz cantado e cantei na apresentação dos meus últimos livros, e hoje vou cantar aqui para vocês.

E existe tantas coisas no meu poema. E porque é sempre tão importante um abraço. E nos últimos dias abracei pessoas que já não vi há tanto tempo e que provavelmente vai ser difícil abraçar outra vez porque estão longe. E agora quebrou-se o elo que nos unia, porque a morte levou a pessoa que, digamos, era o nosso elo de ligação e que as trouxe cá pela última vez. Mas naquele abraço ficaram muitos momentos de ternura. E um abraço pode ser tão, mas tão importante.

Pode um simples abraço ser nosso porto de abrigo, seja ele feito de amor ou apenas de um amigo. Basta um simples e sincero abraço para um dia mau mudar. Ele é uma espécie de laço que nos faz acreditar que não estamos sozinhos e nem sequer faz mal chorar, pois há de haver sempre um abraço para nos confortar. E foi este abraço de conforto que eu tentei ir dar e dei. E foi recebido da melhor maneira possível. E por isso, apesar da tristeza da partida, estou feliz. E outra palavra que devemos usar muitas vezes, e que também usaram comigo nesse dia, é obrigado. Obrigado. Uma palavra que todos os dias devemos saber usar, porque há sempre algo a agradecer e é sempre bom relembrar que quando agradecemos, alguém irá sorrir. Por nos ter feito bem, bem se irá sentir. Hoje eu digo obrigada a todos os que transformam o meu dia, seja por me ajudarem ou por fazerem magia e colocarem um sorriso em mim de alegria. Quando às vezes com o frio a alma já não sorria, nunca se esqueçam de agradecer, nem que seja pelo facto de respirar e mais um dia viver e cada desafio a enfrentar. Dizer obrigada talvez nos faça mais felizes, porque já todos sabemos que da vida somos aprendizes. E a quem nos ajuda a superar-nos devemos agradecer, porque a vida é mesmo isto: aprender, aprender e aprender. E acreditem que temos todos os dias alguma coisa a aprender. Sim, às vezes basta querer para conseguir. Basta querer e, perante as adversidades, nunca desistir. Sim, às vezes ser teimoso vale a pena. Aliás, tudo vale a pena quando a alma não é pequena. Sim, temos de lutar. Temos de correr atrás. Só quem luta, só quem tenta, descobre que é capaz. Sim, é possível ouvir um sim depois de tantos nãos. E às vezes a solução está nas nossas mãos. Por isso, nunca desistam dos vossos sonhos. De lutar pelo que realmente acreditam. Porque o sim é possível para quem dele não desiste. Para aqueles que nele, até ao fim, meditam. E procurem sempre o sim das vossas vidas. Um sim verdadeiro. Um sim forte. Continuem sempre a lutar. Insista, persista, mas nunca desista. Um dia, você conquista. O lema é esse e é uma grande verdade. Se não desistirmos, um dia os sonhos são realidade. Nas curvas da vida e nos estalos que ela dá, mantenhamos a cabeça erguida, sempre com esperança, no amanhã. Nunca percam essa esperança. Apesar de, às vezes, a saudade falar mais alto. Saudade. Lágrimas entre sorrisos de recordação, que lembram com emoção momentos que fazem bater o coração. Abraços que foram a inspiração e deixaram aquela sensação, porque para sorrir foram razão. Fosse por amor, amizade ou paixão, fosse por qualquer tipo de afeição. Talvez não voltem, na verdade, mas foram sentidas com tal intensidade, havendo carinho, sorrisos, cumplicidade, relações e reações de sinceridade, momentos que nos acompanharão para a eternidade, porque para sorrirmos foram uma oportunidade, por nos terem causado sensibilidade, saudade. Quem não aceita

sente ou nunca a sentiu, daqueles momentos em que sorriu. E temos sempre saudade de tanta coisa, o que é bom sinal. Sinal que vivemos coisas boas. Meu Deus, obrigada por mais um dia, entre a tristeza e a alegria. Um dia mais já passou, e agora que a noite chegou, dá-me um sono descansado e fica sempre ao meu lado. Meu Deus, não me deixes nunca desistir, segura-me se estiver a cair, dá-me ânimo para continuar, ainda que o sol não queira brilhar, que eu possa mais sorrir que chorar e mais coisas boas sentir. Meu Deus, protege-me de todo o mal, tu que és amigo sem igual, sê sempre o meu porto de abrigo, e que possa sentir-te sempre comigo, como um verdadeiro amigo, mesmo no momento mais sofrido, que eu não perca o discernimento, e no meu coração haja sempre bom sentimento. E é isso que espero, que haja sempre um bom sentimento para agradecer e para continuar aqui. Nós mulheres temos um dom especial. Ou será uma bênção como não há igual? Dentro de nós pode crescer muito mais que amor, muito mais que sentimentos, sonhos ou poesia. Afinal, podemos ser aquele porto de abrigo quente e protetor, onde crescerá a semente que pode florescer um dia. Dentro de nós existem mais que palavras, mais que ternura. Dentro de nós é possível nascer a maior fofura, com uma beleza maior que um poema, maior que o mais belo amor, pronto a florir, uma árvore pronta a esse privilegiado prazer. Mas as que tiverem, deixem-se florescer. E é isso que todas as mulheres. Nem todos os dias existe inspiração para escrever, ou não temos aquele tempo para dedicar a esse prazer. Escrever requer um momento de pausa e concentração, um tema ou um sentimento que sirva de inspiração, uma imagem na mente e palavras que saiam do coração, escritas pausadamente, ao sabor de um poema tem sempre uns pozinhos de magia, uns com rima e alguma sabedoria. Cada poema é único, ou até o mesmo motivo que nos faça chorar ou sorrir, palavras colorir. E porque realmente mais um forte ao mesmo tempo. Um abraço, um gesto tão simples, tão fácil e gratuito de dar. E ainda assim, agora proibido, tido tudo o que se está a passar. Mais as pessoas se estão a afastar, o medo deste maldito vírus delas se veio apoderar. As crianças crescem longe de quem tanto já as abraçou, só e apenas porque este vírus de quem gostavam as separou. Aquele abraço de carinho tantas vezes trocado, e agora há tanto tempo é apenas lembrado. Tantos abraços que hoje se recordam com saudade. Quando voltaremos a ter aquela liberdade e abraçar e mimar quem tanto bem nos fazia? Estamos todos ansiosos porque chegue esse dia. E feliz e podemos voltar e amávamos. E ainda bem que assim foi, porque realmente não podemos abraçar. Deixo, sejam felizes até qualquer dia e fiquem bem, fiquem com a vossa rádio.

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2: 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São 12 horas.
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1: 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Boa tarde, são 13 horas.
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1: Imigrante, vem devagar, por favor. Temos muito tempo para lá chegar. E depois, lá diz o velho ditado.

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1: Boa tarde, são 14 horas.
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1: 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Boa tarde, são 15 horas.
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0: 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Boa tarde, são 16 horas.
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0: 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Olá viva, são 17 horas.
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0: 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São 18 horas.
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3: E aí, Rosinha? Ainda leva no pacote?

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1: 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São 19 horas.
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0: 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Boa noite, são 20 horas.
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Olá para todos, muito boa noite. Passo neste momento cerca de 11 minutos. Depois, assim, das 20 horas, sejam todos bem-vindos a mais uma edição do programa de despedidos aqui na Rádio Costa de Marta. Para esta noite, então, princípio da noite de quarta-feira, dia 3 de junho do ano 2026. Ora, já sabe, um programa que conta assim com a apresentação de Damásio Ribeiro, uma produção da Rádio Costa de Marta, e conta assim com a nossa patrocinadora do programa, Fátima Ferreira, em CDBL. Ora bem, ao participar tem que dizer uma frase, caso que não saiba, não se preocupe, aqui damos ajuda completa. A frase é a seguinte: Loja da Rainha de Rosqueiros, número 184, em CDBL. Portanto, esta frase, acesso assim ao nosso programa de discos pedidos.

13 minutos, assim depois então das 20 horas. Ora bem, está disponível a nossa linha telefónica 9154-50124 para quem quiser participar assim no programa de despedidos até para pertinho das 21 horas.

ordem de 16 minutos depois das 20 horas, despedidos até para pertinho das 21 horas aqui na Rádio Cruz de Mar, emissão para esta quarta-feira, dia 3 de junho. Por bem boas assim de Daniel Saraiva e a Rapesada, e nós continuamos com boa música para ouvirmos agora Alexandre Faria, Leão Domado. Por bem, já sabe, até às 21 horas, despedidos, um patrocínio oficial da Loja da Rainha, da Gerência de Fátima Ferreira.

esta linda música na voz de Vicente Faria, Leão Domado. Ora bem, quando passam 19 minutos, depois assim das 20 horas. Ora bem, das 20 horas despedidos. E nós continuamos a oferecer boa música no programa Despedidos, Alexandre Faria, Mulher Nordeste.

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sempre em cima do sapo. É Ford Ka. Aquele carrinho pequenino da Ford Ka. Parece uma abelha, pá. Vamos lá. Um, dois.

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0: 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Boa noite, são 21 horas.
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0: 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Boa noite, são 22 horas.
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1: Boa noite, são 23 horas.
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0: 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São 24 horas.
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